Bebidas e descidas nesta lista, o que significa que teremos o novo número 1 para escutar no final deste Top 10 Super Kizomba. É mais uma razão para nos ouvirem até ao final. Número

A maior descida da semana, também o tema mais antigo na lista, era número 6, cai até à 10ª posição. Tem estado aqui há 9 semanas, parte das quais enquanto número 1, Sonho do Ano, de Gama com Andois e Maisa. Número 9, única nova entrada nesta semana, Plano B, de Iola Araújo. E na 8ª posição, o anterior número 5, também uma grande queda, Dança, de Capalifa. E agora vamos recordar Dean Martins em Ser Bo, tema que era número 1, faz agora exatamente um ano.

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0: Maiores subidas desta semana estão entre a sétima e a quinta posição. A saber, Audrey Neto com Hold Me Slow era número 9, é agora número 7. No sexto lugar, o anterior número 8, Layona, de Loic Kizomba com Saliá. E no quinto posto, o tema que era número 7, Desculpa, de Filomena Maricoa, com Luki.
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0: foi nosso número 1 durante 2 semanas, cai agora para a 4ª posição. Uma vitória de João Soares e Tino MC Pro, enquanto que no 3º lugar está o anterior número 4, Dod Nabo, de Mica Mendes, com Joia. 2ª posição era número 3, Eu e Tu, de Leila Zarina. E antes de sabermos quem é o número 1, o novo número 1 no Top 10, Super Kizomba, a vez para Filomena Maricoa, no Power Play. Te amo. Fiquem à escuta.
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0: Para sabermos quem é o novo líder no Top 10 Super Kizomba, é Nha Corpo, de Iola Araújo, o anterior número 2, para fechar as nossas contas. Tenham um super fim de semana e marquem na vossa agenda. Super Kizomba FM estará de regresso na próxima edição com a pista de dança na estreia do DJ Moflow na nossa cabine com a Kizomba Mix 2026. 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

Mais uma vez, vamos confirmar. Tá bonito. Aquele aplauso. Sabura na Cabo Verde, sim, senhor. Então, só mais uma vez para confirmar, só é? Sabura ela. Está muito fraco, agora está mais fraco. Canta a miséria.

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1: Então vão contar comigo assim. Curti bolai, dança maninho. Curti bolai, bolai. São vós. Está muito fraco. Então vamos embora, curti bolai.

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11: A Polícia Municipal da Praia convoca os 53 agentes de segunda classe admitidos no concurso público a apresentarem-se no dia 27 de setembro, às 8 horas, no Centro Nacional de Formação da Polícia Nacional, Quartel Escola, para o início da formação. A convocatória foi emitida pelo Ministério da Administração Interna através da Polícia Nacional. O ato de abertura da formação ocorrerá no dia seguinte, 28 de setembro, com horário a indicar, após a apresentação dos candidatos da Praia, aos quais se juntarão também os agentes de São Domingos, São Felipe, Fogo e Boa Vista. A Polícia Municipal da Praia informa ainda aos agentes que é proibida a entrada de alimentos no quartel escola.
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como é bom, meus amigos, meus irmãos e minhas irmãs, ter a certeza e viver da certeza de que Deus nos toma em seus braços nas horas mais difíceis da nossa vida. Acredite nisso, meu irmão. Acredite nisso, minha irmã. Não duvide nunca do amor de Deus por você.

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1: Boa tarde e bom dia, hora que você está ouvindo a mensagem. Nós estamos ali de Rádio Comercial de Cabo Verde. Quem está ali fala é Steven Almeida, pastor da Igreja do Nazareno, aqui na Chada Santo António. A convite de Pastor Zelento, que tem sido um bênção para a minha vida, por isso a oportunidade para fazer as mensagens antigas na Bocasa, nos hospitais, na táxis e em outros lugares. Que Deus pode estar também a sua vida e família de Pastor Zeleno, para essa grande oportunidade e não queria honrá-lo nesse momento. E também queria deixar uma mensagem especial para o Sr. Eurico, que está hospitalizado lá no Hospital de Santa Isabel. Que Deus pode estar a tocar na boa vida e Deus pode estar a proteger para tudo ouvinte, na táxi, na autocarros, na casas, box está lá, ouvir lá na casa. Que Deus pode estar a abençoar nos dias. Deus é bom em todo o tempo, Deus é bom. É a mensagem que tem trazido no meu coração e que tem ajudado a mim, Tchel, e que nós não podemos transmitir essa mensagem. Hoje, bom, que está lá na casa, na boa, a fazer, continua a fazer, mas ouve com atenção. Ouve com atenção essa mensagem que tem hoje para nós, que está na palavra de Deus. Este é um momento que nos atrai para nos falar de palavra de Deus, que esse povo precisa de palavra de Deus, nós tudo precisa de palavra de Deus, para nos fazer coisas mó que deve ser feito. Deus está mandando para nos ter uma vida de comunhão com Ele, para nos alcançar propósitos que Ele prepara para nós. E todo dia não tens oportunidade de alcançar uma vida de comunhão com Deus. E em Greflow que eu pude alcançar isso, Deus está falando através de oração, não te pude alcançar uma vida de comunhão, de partilha de ideias, uma conversa com Deus. Às vezes pude parecer na boca aberta lá na casa. Bom, me tinha o vez não te falar, oh Deus, mas Deus crê para o xinta, para o escuta, ser voz, e também para o fala também, para o derrama na sua presença. Ele é a pessoa que está pronto para ouvir, para acolheu e também passarou, porque ele que faz tudo. E para isso, creio que contem-nos uma história, que tinha um homem, ele estava a fazer uma viagem com um carro de alta... uma marca de boa qualidade. Então ele chega no caminho, aquele carro dá um probleminha no motor. Então naquele meio tempo chega um homem, ele não se lembra se é Ford ou outro. Ele chega e fala assim, um pouco de judão. Aquele homem fala assim, e você sabia alguma coisa desse carro e aquele marca era Ford? Ele falou assim, meu nome é Ford. Ele falou, me que cria esse carro. Então, ele ajuda. Então, é a mesma coisa que Deus é que criou. Deus sabe de tudo o que está passando no nosso coração. Deus sabe e resolve tudo. Então, ele falou que através de oração, nosso Cabo Verde está muda, nossa terra está muda. E ele falou, nesse momento em especial, para a vida de Senhor Eurico, que Deus está mal, Deus está mal e Deus crê protegeu de tudo coisa que pode estar também afligir a vida. Deus crê fazer algo diferente na vida e é pedido de a Deus nos momentos que Deus pode estar a tocar o lana e hospital Santa Isabel. todos os outros que também estão no hospital, que estão tão obi, nesse momento, que Deus pode estar a proteger em nós, que Deus pode estar a guiar em nós e a fazer em nós cada dia, obi-se vós e anda com você a presença todo santo dia. Às vezes, não te pensa que Deus está tão longe, mas Deus que está longe, Deus está perto daquele que está buscando. E está buscando com todo o coração. A palavra está falando em 1 Timóteo, vou poder arranjar uma Bíblia, vou pôr na casa, vou aqui que tem, ou vou poder instalar, agora se não está na era digital. Vou poder pesquisar a Bíblia na Play Store e vou baixar a Bíblia e vou ter a Bíblia, a palavra, todo dia está falando no coração. A palavra de Deus está falando que um certo dia, Paulo, no livro de Timóteo, 1 Timóteo 2, ele estava a exortar Timóteo, a falar, Timóteo, te exortou que antes de fazer qualquer coisa, que vou fazer súplicas, vou fazer orações, e vou interceder e vou dar ações de graça para todo homem, para governantes, para autoridades que te exerce grandes cargos e que para não poder viver uma vida de tranquilidade, de sossego e também de piedade e honestidade. Então é isso que nós não te pedimos para nosso cabo ver. Tudo alguém quer ter partido, tudo alguém quer hoje alguém dar da mal às vezes. O mundo está naquele ponto lá, mas nós não temos que ter aquele espírito de pedir a Deus para dar uma vida de tranquilidade, uma vida de paz, harmonia,

Ele é um festa ali na Cabo Verde, bem celebrado. Que às vezes não te esquece quem que é o centro da festa, não te toma centro no começo da fase. Mas para nos conectar com Deus, nós não temos que estar com Cristo. A palavra da fala, tudo aquele que crê no Filho de Deus, ele é dado o poder de ser filho. Aquele que crê na Jesus é dado o poder de ser filho de Deus. A palavra da fala, na João 1:12, esta fala, quando tudo aquele que recebe Jesus, e aquele que crê nesse nome, te dá o poder de ser filho de Deus. Então, uma hora que você é filho de Deus, você tem uma conexão com o Pai. Agora, o que é que também habita na boa? Também habita o Espírito Santo na boa vida. Ele te habita na boa vida e ele está fazendo uma conexão onde ele te tornou aquele filho próximo. Ele te convenceu de pecado, porque todos pecaram e destituídos da glória de Deus, que está na Romanos 3:23, e está mostrando qual que é salário de pecado. Salário de pecado é morte. Na Romanos 6:23 está falando que salário do pecado é morte, mas o dom gratuito de Deus é vida eterna em Cristo Jesus. Único que está salvo, único que está da vida eterna é Cristo. Então, se nós nos baseamos na Cristo, nós te pode tiga e nos oração te ser ouvido, porque não está conectado com Cristo. Nós é filho e regenerado, transformado para Cristo Jesus. E ele está ajudando a ter uma vida de oração. E não pode hoje que o mundo, desde a antiguidade, ele foi marcado para grandes homens de oração. Jeremias, desde antigamente, Jeremias era um profeta que intercedia incansavelmente para seu povo em tempos difíceis. Abraão, patriarca, um povo, ele intercedia para o povo de Israel. Ele era conhecido amigo de Deus. Também ele era uma pessoa de oração, intimidade com Deus. E também ele tinha uma comunicação clara e ele está a interceder a favor de outros. Josué, ele batalha para entrar na terra prometida e ele ora até que sol para. Isaac é filho de Abraão, onde é que ele tinha uma vida de oração, onde é que ele olha para se mulher era estéril, ele ora e se mulher dá luz a um filho. Davi, um homem segundo o coração de Deus. Ele também, ele era um homem de oração. Orações sinceras e emocionantes. Moisés, líder israelita, ele conduziu povo em momentos difíceis, mas também ele era um homem de oração. Abacuque, esse livro é um livro que te mostra oração, vida de oração fervorosa, zelosa, mas ele quer desistir, ele permanece. Ele, Elias, um profeta ousado, mas também um profeta de oração, onde é que Deus respondeu suas petições com fogo te descer de céu. Paulo, um missionário incansável, mas o que estava sustentava ele era oração. Daniel, mesmo num lugar distante, num lugar onde aquele que tinha amparo para se fé permanecesse, mas ele continua. O que sustentá-lo foi oração. Jesus, maior exemplo de oração, ele, mesmo sendo filho de Deus unigênito, ele que dispensa a prática de comunhão com seu Pai. Ele permanece. Esses homens, grandes homens e mulheres de oração, mulheres como Ana, que ora até que Deus respondeu com seu filho Samuel. Hoje um falou que Deus, quando você ancora na Cristo Jesus, e você crê que Jesus é Senhor e Salvador da sua vida, ele está fazendo morada na sua vida e ele está transforma a sua vida de uma forma extraordinária. Deus te muda circunstâncias de

vida. Porque grandes homens e mulheres de Deus baseiam na oração. Não está com um novo governo na Cabo Verde. Não está com um novo grupo parlamentar, novos deputados, nova presidente da Assembleia. Não tem outros órgãos do governo que não pode estar a orar para eles. Que nós não pode estar a ter uma vida de paz, uma vida de tranquilidade e sossego. Não por causa das circunstâncias, mas por causa da paz anterior, a paz que excede o entendimento. Boca está lá na casa, que Deus pode estar te abençoando com paz que te excede entendimento. Nas momentos, corre para pé de Deus. Boca ainda que tem Jesus como o Senhor e Salvador na boa vida. Corre, coloca o joelho na chão e fala: Deus, entra na minha vida, muda a minha vida. Fala: Deus, não tem comandado minha vida, não tem feito aquilo que te apareceu em meus olhos correto, mas hoje não creio entregar minha coração a eu. Hoje não creio arrepender de meus pecados, não creio entregar comando de minha vida na boa mão, não creio entregar tudo meus desejos na boa mão, não creio fazer boa vontade. E Deus te atendeu, e Deus te fazeu prospera, Ele te fazeu crescer na sua presença. Ele crê ter uma intimidade com o independentemente de pecados que o bobo tem feito, independentemente de problemas que o bobo tem passado. Deus, a maior distância que ele que tem entre boi e Deus é um abraço que Deus crê dar nas dia de hoje, é um perdão que ele crê libera sobre a boa vida. É um jugo que ele crê ter acima de boa costa. Ele crê fazer algo novo na boa vida. Ele crê dar esperança. Ele crê dar um amor genuíno que não nenhum outro lugar bota consegue ter. Mamá, papá, já chegou a hora de reconciliar com Deus. Maior conferência, maior encontro de boa vida que bobo também tem no mundo é encontro com Deus. Agora, bobo tem decisão: ou crer na Jesus Cristo como Senhor e Salvador de boa vida, ou que crer na Jesus Cristo. E Ele crê muda a boa vida. Nos dias de hoje, oração é nosso caminho, nossa forma de conectar com aquele que é todo soberano, Deus. E não só fala que te fala, não, é fala e ouve voz de Deus.

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11: A Polícia Municipal da Praia convoca os 53 agentes de segunda classe admitidos no concurso público a apresentarem-se no dia 27 de setembro, às 8 horas, no Centro Nacional de Formação da Polícia Nacional, Quartel Escola, para o início da formação. A convocatória foi emitida pelo Ministério da Administração Interna através da Polícia Nacional. O ato de abertura da formação ocorrerá no dia seguinte, 28 de setembro, com horário a indicar, após a apresentação dos candidatos da Praia, aos quais se juntarão também os agentes de São Domingos, São Felipe, Fogo e Boa Vista. A Polícia Municipal da Praia informa ainda aos agentes que é proibida a entrada de alimentos no quartel escola.
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1: 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Não estou continuando ainda, estou clamando as minhas cozinhas.

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Já chega na nossa mesa de trabalho primeiro single de grupo Sumara, grupo liderado por Albertino Silva, que já dura com esse grupo ali, está dentro seu primeiro álbum. 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Caminho de Mar.

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1: 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Para falar esse número, 992-6294, 992-6294, a partir de 7 de setembro, é passa a ser swag. 992-6294, 992-6294, passa a ser swag a partir de 7 de setembro. 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

Som da Música, que é amigo de Steve Andrade e agora pode usar como swag 992-6294. 992-6294. 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
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Então, não estou a ouvir uma seleção de mornas de Cabo Verde para terminar essa edição de Secção da Música.

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já não está na fim de exibição da semana de Secção da Música, exibição que continua a homenagem Bino Branco, Bino de Ferro Gaita, e nesse ponto final também nos dedica totalmente à Ilha de Fogo, em particular concelho ou cidade de São Filipe. E não estou continuando ainda a falar, mas tudo quem que puder ajuda que as famílias e pais e não só, de que as vítimas que perdem vida e que as ainda que está vivo, quem que pode ajudar e não está fazer esse nosso apelo ali de Secção da Música. E é claro que técnica e montagem e produção é de Ademir Moreira Miranda, realização e apresentação de António Steve Andrade, para uns António Nanda, para outros António Cego, para mim Cego Eficiente. Hoje não te aproveita, manda um abraço a tudo nosso clubes na secção, de Secção da Música, e também para tudo quem que é aniversariante e durante a semana. Cabo esquece, mas 992-6294. 992-6294, a partir de 7 de setembro, passa a ser swag. Liga para 992-6294 e é swag para ouvintes de Secção da Música, para tudo que é nosso amigo, que também se dá no fala e a volta de programa e não só. E já agora é tem mais oportunidade. Ou seja, nós temos mais oportunidade na 992-6294. Então, não está bem ficha assim, dessa maneira, muito triste e muito magoado com a situação de fogo. Bom que está vivendo fogo. Bem, que ele missa hoje, sábado, dia 12, para 4 horas, lá na Monte Vaca, no Conselho de São Filipe, na Zona Norte. Um abração.

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